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1: Boa noite, são 2 horas.
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8: Boa noite, são 4 horas.
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0: 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Boa noite, são 5 horas. 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
3: Bom dia, são 6 horas. 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
9: Bom dia, são 7 horas. 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
9: Bom dia, são 8 horas.
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0: 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Bom dia, são 9 horas. 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
2: Bom dia, são 9 horas. Fica agora com o primeiro bloco informativo do dia com as notícias locais e da região. A Guarda Nacional Republicana recuperou vários bens furtados de uma habitação em Santa Clara do Loureto, no concelho de Beja. No âmbito de uma investigação, foi realizada uma busca que permitiu recuperar objetos pessoais, utensílios domésticos, peças de vestuário e calçado, relógios e eletrodomésticos. Um homem de 55 anos foi constituído arguido por suspeita da prática do crime de furto. Os factos foram comunicados ao Tribunal Judicial de Beja. A operação foi realizada pelo Núcleo de Investigação Criminal do Destacamento Territorial de Beja com o apoio do Posto Territorial de Beja. Aljustrel recebeu no dia 12 uma reunião técnica de proteção civil no Centro de Negócios. O encontro reuniu representantes do Comando Subregional de Emergência e Proteção Civil, dos Serviços Municipais de Proteção Civil, dos Gabinetes Técnicos Florestais do Baixo Alentejo e da Comunidade Intermunicipal do Baixo Alentejo. A reunião contou também com a presença da Coordenadora Regional do Alentejo da Rede de Cidades e Vilas Resilientes. De acordo com a autarquia, o encontro teve como objetivo promover a partilha de informação e reforçar a coordenação e a cooperação entre as entidades envolvidas na proteção civil, na gestão florestal e na prevenção de riscos no território. A Unidade Local de Saúde do Litoral Alentejano realizou pela primeira vez uma cirurgia endoscópica para tratamento de cancro da mama com reconstrução mamária imediata. A intervenção representa a introdução de uma nova técnica cirúrgica nesta unidade de saúde. O método utilizado é menos invasivo e permite reduzir o impacto da cirurgia, favorecer uma recuperação mais rápida e melhorar os resultados estéticos, mantendo os padrões de segurança e eficácia clínica. O cancro da mama continua a ser a doença oncológica mais frequente entre as mulheres em Portugal, com cerca de 9 mil casos novos diagnosticados por ano. Também na região do litoral alentejano se tem verificado um aumento progressivo do número de casos, o que reforça a importância de garantir cuidados de saúde diferenciados e próximos da população. A realização desta cirurgia resulta do trabalho conjunto das equipas de senologia, cirurgia geral e cirurgia plástica da Unidade Local de Saúde do litoral alentejano. A introdução desta técnica permite alargar a resposta da instituição no tratamento do cancro da mama, dando acesso a este tipo de intervenção sem que os doentes tenham de se deslocar a outros centros hospitalares. Com esta iniciativa, a Unidade Local de Saúde do Litoral Alentejano afirma que reforça a capacidade de resposta na área de cirurgia da mama e a prestação de cuidados de saúde especializados à população da região. O município da Vidigueira e a Junta de Freguesia de Pedrógão do Alentejo participaram em Santana da Serra no lançamento da Estratégia Acessibilidades e Energia para Todos, integrada numa candidatura intermunicipal da Comunidade Intermunicipal do Baixo Alentejo. A iniciativa prevê intervenções em Santana da Serra, no Conselho de Ourique, São Miguel do Pinheiro, em Mértola, e Pedrógão do Alentejo, no Conselho da Vidigueira, com o objetivo de melhorar a acessibilidade, a inclusão e a sustentabilidade destas localidades. No caso de Pedrógão

0: o de do Algarve, no Hospital de Faro. Segundo a UP Beja, a iniciativa pretende abordar os desafios e as oportunidades associados à utilização das tecnologias digitais na saúde das crianças. A aula decorre entre as 10h30 e as 12h30, na sala 4 da Escola Superior de Saúde de Beja. O Encontro Digital da Universidade da Engenharia do Alentejo 2026, da Autarquia de Santiago do Cacém, contou com a presença do Presidente da Câmara Municipal, Bruno Gonçalves Pereira. Durante o encontro foi assinado um protocolo de colaboração entre o município de Santiago do Cacém e a Ordem dos Engenheiros, Região Sul. A assinatura contou com a presença do presidente desta região, António Carias de Sousa, e do bastonário da Ordem dos Engenheiros, Fernando Almeida Santos. O protocolo visa reforçar a cooperação entre as duas entidades e promover o contributo de engenharia para a inovação e o desenvolvimento sustentável do território. A GNR realizou uma ação de divulgação em proximidade junto dos alunos da Escola Básica e Secundária de Ourique. A iniciativa foi promovida pelo Serviço de Prevenção Criminal e Policiamento Comunitário do Destacamento Territorial de Aljustrel. Durante a ação, os alunos ficaram a conhecer as principais áreas de atuação e as funções da GNR. Foram também distribuídos materiais informativos com o objetivo de dar a conhecer o trabalho desenvolvido pelos militares da Guarda. A Comissão de Utentes dos Serviços Públicos do Conselho de Sines manifesta preocupação com o funcionamento do Serviço Local de Finanças de Sines, apontando a falta de trabalhadores e as dificuldades no atendimento presencial. Segundo a comissão, há utentes que chegam ao serviço às 7 horas para obter uma senha, sem garantia de que venham a ser atendidos. A situação leva, em vários casos, às deslocações dos cidadãos a outros conselhos para tratar dos assuntos fiscais. Perante estes problemas, a Comissão de Utentes dos Serviços Públicos do Conselho de Sines vai iniciar uma campanha de informação sobre as dificuldades no atendimento e a necessidade de melhorar o funcionamento deste serviço. Entre as medidas defendidas estão o reforço do número de trabalhadores, a redução dos tempos de espera e a garantia de um atendimento presencial acessível e eficaz. A Comissão considera que os cidadãos devem poder tratar dos seus assuntos fiscais no Conselho de Sines sem terem de se deslocar a outros concelhos por falta de condições no serviço local. O município de Grândola vai assinalar no dia 22 de outubro, no dia do concelho, o que marca os 482 anos da atribuição do Foral à vila. O programa comemorativo inclui iniciativas culturais e momentos de convívio, com destaque para a entrega de medalhas de mérito a quatro personalidades numa tradição retomada após mais de 10 anos. As distinções vão ser atribuídas ao Padre Manuel António Guerreiro do Rosário, a Maria do Rosário Rodrigues Cesário das Neves, a título póstumo, a Vitorino Bernardino Pereira e a Agostinho dos Reis Chainho. Os homenageados são distinguidos pelo contributo em áreas como a ação social, a educação, a cultura, o património e o comércio tradicional. A cerimónia decorre durante a sessão solene da Assembleia Municipal na manhã de 22 de outubro. A programação inclui ainda o espetáculo de Gisela João a 21 de outubro. No dia seguinte, o Jardim 1º de Maio recebe um baile com João do Carmo e um concerto de Fabiana Candeias e banda. De acordo com a autarquia, as comemorações pretendem valorizar a história local, reconhecer o contributo de várias personalidades e promover o convívio entre a população. A Aljustrel vai receber, a 17 de outubro, mais uma edição do Festival de Bandas Adolfo Vigueira.
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0: 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Bom dia, são 10 horas. 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
2: Bom dia, são 10 horas. Fique já a seguir com o simultâneo entre a TLA Rádio e a Renascença para as notícias nacionais e internacionais.
3: Desta edição.
4: PJ realiza várias buscas em Lisboa e no Porto em causa suspeitas de fuga a impostos na compra de imóveis. Restrições no acesso à rede Starlink limitam a capacidade da Ucrânia na guerra com a Rússia. Análise de um especialista nesta edição às 10.
3: Temos aí uma quarta-feira com o céu pouco nublado à subida das temperaturas máximas. Hoje o Porto à espera de 24 graus, Lisboa 32, Faro 27, nas Ilhas Ponta Delgada 24, Funchal 26 graus. A edição das 10 agora, André Rodrigues.
4: A marcar esta hora as buscas da Polícia Judiciária, o alvo são as sedes do Banco Angolano de Investimentos em Lisboa e do Banco Carregosa no Porto. Informação confirmada à Renascença por fonte da PJ. As autoridades suspeitam de crime de fraude fiscal, branqueamento e falsificação relacionado com um esquema de fuga ao pagamento de IMT na aquisição de imóveis. A notícia foi inicialmente avançada pela CNN Portugal. Em causa estará a criação de fundos imobiliários em torno de declarações indevidas de isenção de imposto na compra de edifícios que terão permitido a fuga ao pagamento de milhões de euros ao Estado. Os megaprocessos estão repletos de factos irrelevantes e geram ansiedade aos magistrados. Ideia deixada na Renascença pelo juiz Ivo Rosa. Em declarações no podcast Direito à Justiça, Ivo Rosa questiona a qualidade das acusações produzidas pelo Ministério Público, que diz, em muitos casos, não distinguem entre o relevante e o acessório.
5: Estamos a falar de vários arguidos, de vários factos e de várias situações, e é muito difícil, pois torna-se mais difícil ainda, sobretudo às vezes com a forma como as acusações e as peças processuais são apresentadas, porque às vezes vêm cheio de elementos conclusivos, vêm de afirmações, vêm de factos que são irrelevantes. Quer dizer, uma acusação de 5 mil páginas, estar a dissecar o que é facto, o que é conclusivo, o que é direito, o que é inócuo, para extrair isto, depois o risco de haver contradições.
4: 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Na atualidade internacional, agravam-se as dificuldades para o exército ucraniano. A SpaceX de Elon Musk impôs uma nova limitação à rede de satélites usada pelas forças ucranianas. A versão militar deixou de funcionar acima dos 160 km por hora. Kiev diz que a alteração já prejudicou

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0: Bom dia, são 11 horas. 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
6: Boa tarde, são 12 horas. 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
10: Boa tarde, são 12 horas. Fique já a seguir com o segundo bloco informativo do dia para as notícias locais e regionais. Foi publicada ontem a portaria que estabelece os limites máximos das rendas no âmbito do regime simplificado de arrendamento acessível. No distrito de Beja, os valores variam consoante o concelho e a tipologia da habitação. Em Beja, os limites mensais são de 306€ para um T0, 392€ para um T1, 511€ para um T2, 629€ para um T3, 688€ para um T4 e 806€ para um T5. Em Aljustrel, os valores vão dos 339€ para um T0 aos 892€ para um T5. Em Ferreira do Alentejo variam entre 280 para um T0 e 755 para um T5. Nos concelhos de Mértola, Odmira, Ourique, Serpa e Moura, os limites são de 280€ para um T0, 392 para T1, 504 para T2, 587 para um T3, 671 para um T4 e 755€ para um T5. Em Almodóvar, os valores variam entre 234€ para um T0 e 617€ para um T5. Em Barrancos, os limites vão dos 280€ para um T0 aos 755 para um T5. A portaria prevê ainda aumentos de 10% nos limites máximos quando a habitação inclui estacionamento privativo e outros 10% quando apresenta classificação energética A ou superior. Estes aumentos são cumulativos. O diploma entrou em vigor hoje e estabelece a atualização periódica dos limites máximos das rendas abrangidas por este regime. A campanha Rally V, dedicada à recolha de embalagens de vidro da Ambilital, chegou à quarta semana, num total de 9 semanas de competição. Ferreira lidera a classificação com um aumento de 123% na recolha de vidro. Seguem-se Alcácer do Sal, com 73%, e Sines, com 70%. Santiago do Cacém registra um aumento de 67%, Aljustrel de 60%, Odmira de 49% e Grândola de 19%. Faltam 5 semanas para o final da campanha. A população é incentivada a colocar as embalagens de vidro nos ecopontos, contribuindo para os resultados do respectivo município. A iniciativa prevê ainda um prémio de 2000€ para uma instituição ou associação local que poderá beneficiar dos resultados alcançados pelo município. A campanha Rally V prossegue até ao final das 9 semanas previstas. O município de Santiago do Cacém avisa que no dia 25 de outubro vai-se realizar a caminhada Igualdade nas Tuas Mãos em Vila Nova de Santo André, no âmbito do Dia Municipal da Igualdade. A iniciativa tem início às 9 horas, junto ao Cravo, no Parque Central, e pretende sensibilizar para a igualdade, a inclusão e o respeito pela diversidade. A participação exige inscrição até 16 de outubro. As inscrições podem ser feitas junto dos serviços sociais do município, das comissões sociais das freguesias envolvidas ou através do contacto telefónico disponibilizado pela autarquia. A organização oferece almoço volante e uma camisola. No transporte está sujeito à disponibilidade de lugares. A iniciativa integra ainda a campanha Todos os Passos Contam. Por cada quilómetro percorrido, a Fundação Galp doa uma refeição. A Associação de Defesa do Património de Mértola participou a 12 de outubro no seminário Pastorícia Extensiva, Os Desafios do Território, realizado em Arcos de Valdevez. O encontro decorreu no âmbito do Ano Internacional das Pastagens e dos Pastores e do Ano Internacional da Mulher Agricultora. A iniciativa foi promovida pelo Ministro da Agricultura e Mar, José Manuel Fernandes, e pelo Secretário de Estado do Ambiente, João Manuel Esteves, em colaboração com a Câmara Municipal de Arcos de Valdevez. A ADPM esteve representada no painel dedicado à produção e sustentabilidade da pastorícia extensiva. O debate abordou os desafios e as oportunidades deste setor, nomeadamente o seu contributo para a conservação da biodiversidade, a saúde dos solos e a gestão sustentável do território. O município de Sines iniciou a 12 de outubro sessões de estimulação cognitiva dirigidas à população sénior no âmbito do mês da saúde mental. A iniciativa é promovida pelo município através do grupo de trabalho do Conselho de Sines para a saúde mental e a dinamizar

Pela psicóloga Inês Rodrigues. Consoante a informação divulgada, as sessões têm como objetivo sensibilizar para a importância da saúde cognitiva e incentivar a adoção de estratégias de estimulação mental, contribuindo para a prevenção da demência e para um envelhecimento saudável. A iniciativa decorre em diferentes espaços e instituições do Conselho até 26 de outubro. A AJAP, Associação dos Jovens Agricultores de Portugal, e a Olivum, Associação de Olivicultores e Lagares de Portugal, assinaram ontem um protocolo de cooperação durante a sessão de encerramento da 13ª edição das Olivum Talks, realizada no DERP, em Beja. O acordo foi assinado pelos presidentes das duas associações, Henrique Silvestre Ferreira e Pedro Lopes, e pretende reforçar a

0: Final 18. Com este protocolo, as duas associações afirmam que pretendem contribuir para a valorização da agricultura portuguesa, apoiar os jovens agricultores e promover o desenvolvimento dos territórios rurais. No âmbito das comemorações do Dia Internacional do Idoso, o projeto CLDS 5G Altamente Almodóvar organizou uma atividade dirigida à população sénior do Concelho de Almodóvar. A iniciativa decorreu em Bringel e incluiu uma visita a um campo de golfe onde os participantes tiveram a oportunidade de conhecer e experimentar esta modalidade. O programa incluiu ainda uma visita à olaria de António Mestre, que apresentou as várias etapas do processo de produção de peças de barro, desde o início até à fase final. A atividade contemplou também um almoço de convívio entre os participantes. Segundo a entidade, esta iniciativa teve como objetivo promover a participação dos idosos em atividades fora do seu contexto habitual, incentivar o convívio e contribuir para um envelhecimento ativo e saudável. O projeto CLDS 5G Altamente Almodóvar é coordenado pela Câmara Municipal de Almodóvar e conta com o apoio do Fundo Social Europeu Mais, do Portugal 2030 e da União Europeia. Os vinhos da Vidigueira e os queijos do Alentejo vão estar em destaque numa prova marcada para o dia 24 de outubro, às 10 horas, na Sala Ogival da Vini Portugal, em Lisboa. A iniciativa integra o ciclo Provar é Saber, promovido pelos Vinhos do Alentejo, e pretende explorar diferentes combinações entre vinhos e queijos, questionando a ideia de que o queijo deve ser sempre acompanhado por vinho tinto. A sessão será orientada por Edgardo Pacheco e vai incluir vinhos brancos, tintos e vinhos de talha da sub-região da Vidigueira. Entre os vinhos em provas terão referências produzidas a partir de castas como Antão Vaz, Alfrucheiro, Trincadeira e Tinta Grossa. A prova contará também com queijos alentejanos com denominação de origem protegida, provenientes de Serpa, Nisa e Évora, entre outras referências regionais. Mediante o comunicado de imprensa, o objetivo é dar a conhecer diferentes formas de combinar vinhos e queijos, tendo em conta as características, os sabores, as texturas e as texturas de cada produto. A participação tem um custo de 35 € por pessoa e os bilhetes estão disponíveis na plataforma 3Ticket. A Feira de Castro vai estar de regresso a Castro Verde nos dias 16, 17 e 18 de outubro. Durante 3 dias, a vila recebe milhares de visitantes com uma programação que junta tradição, comércio, cultura e animação. O programa inclui exposições, música, canto alentejano, folclore, viola campaniça e animação de rua. Na sexta-feira, dia 16, destaque para as exposições de pintura retrospectivas e de fotografia O Canto na Rua. À noite, a Praça da República recebe Lena d'Água às 22 horas e Noventas novamente, Noventamente às 23h30. No sábado, dia 17, há a Feira de Aves, a Arruada de Bandas e o 7º Encontro de Castrenses na Diáspora. Durante a tarde, atuam grupos etnográficos e grupos corais. À noite, realiza-se a 34ª edição do Encontro de Cantadores do Despique e Baldão e Tocadores de Violas Campaniças, seguindo-se, às 22 horas, o concerto de Miguel Gameiro e Polo Norte. No domingo, dia 18, destaque para o concurso de rafeiros do Alentejo e para a exposição de clássicos na Feira de Castro. A feira decorre ao longo dos 3 dias e volta a reunir tradição, cultura e animação em Castro Verde, segundo o mesmo. Os Virgens Sud atuam no próximo sábado, dia 17, às 21h30, no Cine Oriental, em Aljustrel. O concerto integra a digressão Sala de Estar, que propõe um espetáculo no ambiente próximo do público. Os bilhetes estão disponíveis na bilheteira em linha, no sítio do Bolo, na bilheteira do Cine Teatro Oriental e nas oficinas de formação e animação cultural de Aljustrel. As notícias locais e da região voltam à tele e à rádio às 15 horas, comigo, Maria Serafim. Às 14 horas temos o simultâneo entre a tele e a rádio e a Renascença para as notícias do país e do mundo. 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
9: Boa tarde, são 14 horas. 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
10: Boa tarde, são 14 horas. Fique já a seguir com o simultâneo entre a TLA Rádio e a Renascença para as notícias nacionais e internacionais.
11: Se paga 1.201 milhões e vence privatização da TAP. Presidente da República espera boa recuperação do Papa Leão XIV.
12: Quanto a temperaturas a esta hora, Porto e Ponta Delgada com 23 graus, Faro 27, Lisboa 28, Montemor-o-Novo com 32. Notícias na Renascença, edição de Vítor Mesquita.
11: O grupo alemão Lufthansa vence o processo de privatização da TAP, com o Estado a encaixar 1.200 milhões de euros. O governo decidiu vender quase metade do capital da companhia aérea, 44,9% ao grupo alemão, que, de acordo com o primeiro-ministro, apresentou uma proposta 16% superior à do concorrente, o grupo Air France KLM. Luís Montenegro fez o anúncio.
13: A decisão do governo recai sobre o grupo Lufthansa, cuja proposta financeira é 16% superior à proposta concorrente e com menor grau de incerteza. Esta é a melhor escolha para o futuro da empresa e a que melhor protege o interesse nacional.
11: É a venda de uma participação minoritária, mas a Lufthansa está disponível para adquirir 100% do capital da TAP com a entrada do Estado no grupo alemão, como explica o ministro das Infraestruturas, Miguel Pinteluz.
14: Os concorrentes tiveram a oportunidade e apresentaram a vontade de ir mais além. Apresentaram um caminho para chegar aos 100%. E nesse caso, a Lufthansa apresenta-nos uma solução que equivale uma parte em ações num share swap que equivale a 5% do capital da Lufthansa, sermos o segundo maior acionista do quarto maior grupo aeronáutico do mundo.
11: O ministro Miguel Pinteluz, a Lufthansa, propõe-se aumentar a frota da TAP dos atuais 101 aviões para 117 em 2035 e para 130 após esse ano, com a abertura do novo aeroporto de Lisboa. O grupo alemão compromete-se ainda a investir na criação de uma escola de aviação militar e civil na base de Tancos. É um tema que está também desenvolvido em rr.pt. O Presidente da República deseja uma boa recuperação ao Papa, que lhe permita condições para visitar Portugal no próximo ano, no final de uma cerimónia militar em Santa Margarida. António José Seguro admitiu algum receio inicial sobre a existência de algum entrave na recuperação da saúde de Leão XIV.
15: Preocupado que pudesse existir algum entrave na recuperação da saúde do Papa. E, portanto, desejo-lhe que ele tenha uma boa recuperação, sólida e que tenha condições para visitar o nosso país.

0: no próximo ano. É isso o desejo que eu lhes deixo.
1: O Presidente da República, nesta tarde em Santa Margarida, de acordo com o Vaticano, Leão XIV passou uma noite tranquila no hospital, está a recuperar da cirurgia. O Papa foi submetido a uma operação para remover um nódulo cancerígeno no pulmão direito. O Banco Carregosa confirma as buscas da Polícia Judiciária às instalações do Porto, garante que vai colaborar com as autoridades em causa uma investigação a um alegado esquema de fraude fiscal na compra de imóveis que terá causado prejuízos superiores a 66 milhões de euros ao Estado. A operação envolveu 53 buscas em bancos, empresas e habitações nas regiões de Lisboa, Porto e Setúbal. Tudo em permanente atualização, Paulo, no site da Renascença.
2: Muito bem, até já, Vitor Mesquita. Quanto à música na sua rádio, trago-lhe Justin Timberlake e os Toranjos, já de seguida.
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1: Boa tarde, são 15 horas. Segue-se o Teldia à informação com as notícias locais e regionais. A Guarda Nacional Republicana recuperou vários bens furtados de uma habitação em Santa Clara do Louredo, no concelho de Beja. No âmbito de uma investigação, foi realizada uma busca que permitiu recuperar objetos pessoais, utensílios domésticos, peças de vestuário e calçado, relógios e eletrodomésticos. Um homem de 55 anos foi constituído arguido por suspeita da prática do crime do furto. Os factos foram comunicados ao Tribunal Judicial de Beja e a operação foi realizada pelo Núcleo de Investigação Criminal do Destacamento Territorial de Beja, com apoio do Posto Territorial de Beja. Aljustrel recebeu no dia 12 uma reunião técnica de proteção civil no Centro de Negócios. O encontro reuniu representantes do Comando Subregional de Emergência e Proteção Civil, dos Serviços Municipais de Proteção Civil, dos Gabinetes Técnicos Florestais do Baixo Alentejo e da Comunidade Intermunicipal do Baixo Alentejo. A reunião contou também com a presença da Coordenadora Regional do Alentejo da Rede de Cidades e Vilas Resilientes. De acordo com a autarquia, o encontro teve como objetivo promover a partilha de informação e reforçar a coordenação e a cooperação entre as entidades envolvidas na proteção civil, na gestão florestal e na prevenção de riscos no território. A Unidade Local de Saúde do Litoral Alentejano realizou pela primeira vez uma cirurgia endoscópica para tratamento do cancro da mama com reconstrução mamária imediata. A intervenção representa a introdução de uma nova técnica cirúrgica nesta unidade de saúde. O método utilizado é menos invasivo e permite reduzir o impacto da cirurgia, favorecer uma recuperação mais rápida e melhorar os resultados estéticos, mantendo os padrões de segurança e eficácia clínica. O cancro da mama continua a ser a doença oncológica mais frequente entre as mulheres em Portugal, com cerca de 9 mil novos casos diagnosticados por ano. Também na região do litoral alentejano se tem verificado um aumento progressivo do número de casos, o que reforça a importância de garantir cuidados de saúde diferenciados e próximos da população. A realização desta cirurgia resultou do trabalho conjunto das equipas de cenologia, cirurgia geral e cirurgia plástica da Unidade Local de Saúde do Litoral de Alentejano. A introdução desta técnica permite alargar a resposta da instituição no tratamento do cancro da mama, dando acesso a este tipo de intervenção sem que os doentes tenham de se deslocar a outros centros hospitalares. Com esta iniciativa, a Unidade Local de Saúde do Litoral Alentejano afirma que reforça a capacidade de resposta na área da cirurgia mamária e a prestação de cuidados de saúde especializados à população da região. Marcelo Rebelo de Sousa esteve ontem em Almodóvar para participar no ciclo de bibliotecas Ler Está na Moda, numa sessão dirigida aos alunos do ensino secundário do Agrupamento de Escolas de Almodóvar. A conversa teve como tema a evolução da leitura, da escrita e da comunicação, desde a antiga escrita do Sudoeste até aos meios digitais. A iniciativa contou com a participação dos alunos, que apresentaram trabalhos e momentos de canto alentejano e dança. O programa incluiu ainda uma visita ao Museu da Escrita do Sudoeste, dedicado à história e ao património da escrita na região. De acordo com a autarquia, a sessão teve como objetivo incentivar a leitura, promover o diálogo com os jovens e dar a conhecer o património histórico e cultural de Almodóvar. A Associação de Defesa do Património de Mértola participou em jornadas técnicas do projeto Social Forest em Toledo, Espanha. O encontro reuniu parceiros de Portugal, Espanha e França para partilhar experiências e soluções para proteger as florestas das alterações climáticas. No primeiro dia, foram

da Universidade Politécnica de Beja e da Origine Portugal. Durante a missão foram apresentados produtos, tradições e projetos do Conselho da Vidigueira, com destaque para o vinho, a casta Antão, Vaz, a tradição do vinho de talha e a oferta de enoturismo. A comitiva participou ainda no seminário Semier 2026, onde foi divulgado o património histórico da região, incluindo a ligação a Vasco da Gama, Conde da Vidigueira, e apresentado o projeto E3, destinado a apoiar empresas e iniciativas de empreendedorismo em Vila de Frades. O programa incluiu uma visita ao Parque Tecnológico Orion, em Lages, com o objetivo de conhecer projetos de inovação e apoio às empresas. Esta experiência poderá contribuir para o desenvolvimento do futuro Espaço E3 em Vila de Frades. A participação na abertura da Expo Lages e os encontros com empresários e associações comerciais e industriais locais permitiram ainda promover contactos e identificar oportunidades de cooperação económica. A missão incluiu também a divulgação do território e dos seus produtos através da Rádio Clube em Santa Catarina, bem como a apresentação da iniciativa Ovibeja América, associada à participação na Expo Lages. Segundo a Junta de Freguesia de Vila de Frades, esta participação teve como objetivos promover o património, divulgar os produtos locais, reforçar as relações de cooperação internacional e criar oportunidades para o desenvolvimento económico do Conselho da Vidigueira. A Unidade Local de Saúde do Baixo Alentejo vai realizar no dia 19 de outubro o Dia Aberto, dirigido a médicos internos, médicos não especialistas e alunos de medicina do 5º e 6º anos. A iniciativa decorre no Hospital José Joaquim Fernandes, em Beja, entre as 10h30 e as 17h. O programa tem início às 10h30 com a recepção dos participantes.

0: O Dia Internacional da Mulher Rural amanhã, às 18 horas, no Museu da Ruralidade, em Entradas. O Coletivo Feminista é um grupo ativista sediado em Beja que se define como antifascista e interseccional. O grupo afirma que promove iniciativas para esclarecer questões relacionadas com os feminismos, defender os direitos das mulheres e combater as desigualdades sociais e de género, com especial atenção às realidades do interior do país. Este programa inclui a abertura de uma exposição coletiva com obras de artistas regionais, nacionais e internacionais, entre as quais Susan Monteiro, Ana Rodrigues, Cristina Matos, Ana Tenente e Maria João Careto. Está também prevista uma conversa sobre o papel das mulheres e os desafios da criação artística no meio rural, com o tema Arte, Campo, Mulher. A iniciativa inclui ainda um momento musical intitulado Palavra de Mulher, com as trovadoras itinerantes, e termina com um momento de convívio. A Câmara Municipal de Moura vai realizar no dia 16 de outubro a Gala Moura com Valor, no Cineteatro Caridade, a partir das 21 horas. A iniciativa pretende reconhecer o mérito escolar dos alunos do concelho e distinguir pessoas e entidades pelo trabalho desenvolvido nas áreas do voluntariado e da solidariedade. Durante a gala serão distinguidos os alunos de mérito escolar, os elementos do grupo voluntariado jovem, os voluntários do Prato Quente e os alunos bolseiros que participaram em atividades de apoio à comunidade. Será também distinguida a rede de entidades solidárias, com a entrega de troféus às entidades que a integram, bem como a profissionais das áreas social e da educação. O programa inclui ainda vários momentos culturais e musicais, com atuações de Duarte Alves, do saxofonista Tiago Gomes, do grupo de sevilhanas Sempre a Bailar e de Matilde Salvador. Mediante a nota de imprensa, a Gala Moura com Valor pretende, assim, dar reconhecimento a pessoas e entidades que contribuem para a comunidade através do mérito da participação, do voluntariado e da solidariedade. O TLA Informação regressa às 18 horas para mais informação local e regional, comigo, Maria Serafim. Às 16 horas temos o simultâneo entre a TLA Rádio e a Renascença para as notícias do país e do mundo. 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
0: Boa tarde, são 16 horas.
2: Boa tarde, são 16 horas. Vamos à atualização das notícias nacionais e internacionais neste simultâneo entre a TLA Rádio e a Renascença.
3: De irmos até à edição das 4 com o Miguel Coelho. Boa tarde.
4: Olá, Inês, boa tarde.
3: O que é que há a destacar agora, Miguel?
4: O Papa a recuperar bem da operação a que foi ontem submetido, indica o Vaticano. O governo garante que a venda parcial da TAP à Lufthansa protege a empresa e os direitos dos trabalhadores.
3: Nesta altura, Lisboa está a marcar

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1: Leão 14 está a recuperar bem da cirurgia para a remoção de um nódulo cancerígeno no pulmão direito, de acordo com o comunicado da sala de imprensa da Santa Sé. O Papa realizou esta manhã exames ao sangue e uma radiografia ao tórax. Os resultados confirmaram uma recuperação normal, com valores dentro do esperado para o tipo de cirurgia realizada. De acordo com os médicos responsáveis pela intervenção, o Papa realizou fisioterapia respiratória e começou a caminhar pelo quarto e retomou a alimentação, tendo tomado pequeno almoço e almoço. O grupo alemão Lufthansa venceu o processo de privatização da TAP, vai ficar com pelo menos 44,9% do capital da transportadora, num negócio que pode chegar aos 1.201 milhões de euros. A proposta apresentada foi superior à do concorrente, o grupo Air France-KLM, segundo explicou o primeiro-ministro.
2: A decisão do governo recai sobre o grupo Lufthansa, cuja proposta financeira é 16% superior à proposta concorrente e com menor grau de incerteza. Esta é a melhor escolha para o futuro da empresa e a que melhor protege o interesse nacional. A operação representa um encaixe financeiro de 1.201 milhões de euros nesta primeira fase.
1: Ainda segundo Luís Montenegro, a venda desta participação minoritária à Lufthansa garante o hub em Lisboa, novas rotas e a sustentabilidade financeira da empresa, bem como os direitos dos trabalhadores. Até estar concluído o processo, que só deverá acontecer em 2028, o Estado mantém a gestão e controle da TAP sob a administração de Luís Rodrigues. Miguel Pinto Luz garante que a nova lei do urbanismo não foi feita à medida, é a resposta do Ministro das Infraestruturas e Habitação ao PS, que quer explicações no Parlamento sobre a alteração legislativa que reduz de 10 para 3 anos o prazo para impugnar decisões autárquicas de urbanismo, uma medida que, segundo os socialistas, beneficia o próprio ministro. Pinto Luz promete responder a todas as questões.
3: Não foi feita à medida, é um decreto-lei generalizado. Tivemos uma autorização legislativa do Parlamento e, portanto, absolutamente tranquilo com essa dimensão, e tenho muito gosto de ir à Assembleia da República às vezes que foram entendidas, já fui muitas e continuei a ir, e o Partido Socialista, o Chega, o LIVRE, todos os partidos que me chamem, eu tenho todo o gosto em responder a todas as questões e, portanto, nessa altura responderei.
1: Em causa está a ação do Ministério Público sobre o Hotel Hilton de Carcavelos, quando Miguel Pinto Luz era vice-presidente da Câmara de Cascais. O líder parlamentar socialista Eurico Brilhante Dias considera que este é um caso muito grave.
4: Um responsável político que legisla em interesse próprio, falo em conflito de interesses e beneficiando do seu cargo para se eximir, neste caso, de responsabilidades. É um caso particularmente grave e que o Parlamento, como órgão legislativo, deve acompanhar com grande, grande proximidade.
1: Também o Bloco de Esquerda já defendeu a necessidade de esclarecimentos e pede mesmo a alteração do diploma. Na Albânia, o Ministério da Educação foi atingido por um incêndio durante o segundo dia de protestos estudantis contra a corrupção e as condições do ensino na capital, Tirana. A polícia recorreu a gás lacrimogéneo e canhões de água para dispersar os manifestantes, sendo que uma agência bancária nas imediações, Inês e Daniel, foi também incendiada.
0: Muito obrigada pelas atualizações, Miguel. Voltamos daqui a pouco.
1: Combinado, até já.
0: Até já.
5: Foram as notícias do país e do mundo neste simultâneo entre a Telia Rádio e a Renascença. 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
6: Boa tarde, são 19 horas. 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
7: Boa noite, são 20 horas. 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
5: Boa noite, são 21 horas. 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
5: Boa noite, são 22 horas.
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5: Boa noite, são 23 horas. 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
5: Boa noite. São 24 horas. 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
7: Boa noite, é uma hora.
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